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3: Oi, eu sou a Marta de Guaianazes. Gostaria de ouvir uma música na Adore Mais FM, PG Meu Universo, oferecendo a todos vocês da Adore Mais com todo carinho. Beijo.

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2: Olá, Rádio Adore Mais FM, meu nome é Rebeca, sou da região de Santana e eu amo acompanhar a programação de vocês antes de ir pro trabalho, para começar aquele dia bem abençoado. E eu gostaria de pedir a música Quem é Esse, da Juliane Souza. Muito obrigada e um dia abençoado a todos.

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1: Sejam todos muito bem-vindos em mais uma série do nosso programa Negócios com Propósito. Você do FM, seja bem-vindo do YouTube, do Facebook, do Instagram, do TikTok, do aplicativo Adore Mais FM. Sejam todos muito, mas muito bem-vindos. E nesse programa você vai aprender a ter uma vida de alto valor, um negócio de alto valor. Você vai aprender a como prosperar abundantemente através dos princípios, através dos valores cristãos, como ter um negócio de alto valor. Gente, todo mundo quer potencializar suas finanças, o seu dinheiro, não é mesmo? Pois é, tem alguns pilares aí pra você e eu como CEO da família Adore Mais, pra mim é uma honra servi-los nesse programa também. Gente, tá demais o nosso tema de hoje. O nosso tema de hoje realmente está incrível. Por quê? Posicionamento é um dos pilares de negócios com propósito. Quando a gente fala de negócio com propósito, negociação e vendas, comunicação, propósito e posicionamento. Então, NCP, é isso aí que você aprende comigo aqui, é isso que você aprende, desenvolve comigo aqui, porque nós entendemos que o meu povo perece por falta de conhecimento. Oi, Rafael, boa tarde, Deus na frente, é isso aí, gente, eu tô ao vivo pelo Instagram, Elisângela Gomes, a Eli. Ô, Liz, tá aqui, ó, estou no ônibus sem fone. Eita, que bom que aí você coloca pro ônibus inteiro ouvir, que Deus abençoe vocês, você que tá no carro, no transporte público, você que tá aqui no FM, me ouvindo, caminhoneiro do aplicativo, ai, que beleza, muito obrigado por fazer parte aí do seu trajeto, muito obrigado por você me dar essa honra de poder seguir com você, e se você for parar, olha, vai ficar salvo lá no meu canal, Elisângela Gomes, a Eli, no meu YouTube. Então, que honra poder depois deixar para você assistir o programa de hoje. Vamos lá? Posicionamento que liberam os negócios. Se você não se posiciona, dificilmente você vai receber tudo aquilo que Deus tem para você. Você sabia que é o posicionamento que define o caminho? E é o caminho que você está seguindo. E esse caminho que você está seguindo são caminhos de vida ou de morte? É de avanço ou de trava? É de prosperidade e abundância ou é de pobreza e desânimo? Então, olha só, o posicionamento define o seu caminho. E é o caminho que você está seguindo que vai definir se é caminhos de vida ou de morte. Você sabia que foram os seus próprios posicionamentos que trouxe a vida que você tem hoje? Que trouxe, foi o posicionamento que te trouxe até aqui. Foi o seu posicionamento que te trouxe ao lugar que você está hoje. Olha só. E é o seu posicionamento que vai mostrar se você vai prosperar ou se você vai sucumbir. Se você vai ter a sua mesa ali no seu ambiente, conselheiros que não vão te afundar, não vão afundar você ao longo da sua jornada. É o seu posicionamento que reflete as pessoas que têm a motivação errada e aproxima aquelas pessoas que vêm debaixo de uma motivação pura. É o seu posicionamento que aproxima pessoas com motivação verdadeiras. É o seu posicionamento que vai aproximar pessoas incríveis ou vai afastar pessoas incríveis. É o seu posicionamento que vai falar sobre

que você ainda vai viver com Deus. Se você é fraco no seu posicionamento, você vai ser fraco também, gente, nos seus desertos, sabia? Se você for fraco no seu posicionamento, você vai ser fraco também nos dias dos desafios, nos dias de dificuldades. Agora, se você for encontrado forte e firme no seu posicionamento durante o dia mau, não há quem possa parar você. Ah, não vai ter dificuldade que vai te parar. Em Hebreus 11, fala dos heróis da fé. Olha só que lindo, gente. Que independente das dificuldades, independente da geografia que eles estavam, da geografia que eles ocupavam, independente daquilo que se levantavam, o posicionamento deles não mudava. Independente de onde eles estavam, independente do que falavam para eles, independente do que chegavam na vida deles, o posicionamento era inabalável. Olha só, José, ele era fiel e posicionado ao Senhor, enquanto ele era vendido como escravo. José, ele era fiel e posicionado quando ele estava no cativeiro. Gente, José também era fiel e posicionado quando ele foi levado para o palácio. E Davi? Davi, então, meu Deus, ele era zeloso e posicionado com as coisas do pai dele natural, pai do DNA. Quando era ali, ele era o pastor das ovelhas de seu pai natural. Agora, Davi, ele continuou zeloso e posicionado com as coisas do pai celestial, quando Deus confiou a ele o reinado sobre Israel. Olha isso. Que coisa incrível, gente. E você percebe que em todos esses heróis da fé, que fala lá em Hebreus 11, em todos, a característica comum deles, olha só, desde o começo, desde o início, a característica comum, no meio do processo e no final do processo, foi serem ousados e posicionados. E olha só, Abraão também. Gente, Abraão, como é que eu tava me esquecendo? Ele foi... Ele foi muito corajoso e posicionado, gente, para sair do lugar de conforto. Você lembra da história de Abraão? Pois é, vamos junto comigo. Ele foi mandado para uma terra que ele não sabia nem onde era. Deus falou para ele, vai, sai da sua terra, do seu conforto, da sua parentela. E ele simplesmente se posicionou como obediente. E fez o quê? E foi. E não só foi, que no meio do caminho, Deus pede para ele o filho dele. E tamanha foi a sua obediência. Tamanho foi o seu posicionamento. Que, sim, ele entregou. Olha isso. O único filho. Quando Deus pede alguma coisa para você, você é posicionado na obediência dele. Você é o posicionado na coragem que ele te pede. Você é posicionado como mensageiro de boas novas. Olha, minha gente, aqui em Negócios com Propósito, você aprende comigo que o seu negócio, ele vai avançar se você não travar as questões estratégicas do seu negócio. Muita gente está parando porque não tem técnicas. Que técnicas são essas, Eli?
técnicas de vendas, técnicas de liderança, técnicas de comunicação, técnicas de posicionamento. Aham. E aí por isso que você não faz dinheiro. Tem como uma pessoa incrível em comunicação e ela não prosperar financeiramente? Tem como uma pessoa não ser incrível em vendas e não prosperar financeiramente? Então esses são os pilares que você aprende comigo aqui, em Negócio com Propósito. 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E eu vejo isso muito nas mentorias que eu dou em grupo aqui, que tá faltando apenas uma chave virar. Tá faltando apenas você identificar que o seu negócio não avança na parte, que é na parte técnica, na parte espiritual, na parte emocional e na parte estratégica. É em alguma dessas quatro áreas. E eu, como CEO da Adore Mais, para mim é uma honra servi-los nesse programa, servi-los em mentorias, em palestras, em tudo que a gente faz aqui. Aliás, gente, são 28 anos. 28 anos que eu empreendo. Então, olha só, e hoje eu tô trazendo para você aqui no programa posicionamentos que liberam os seus negócios. Será que aquela resposta que você precisa, aquele faturamento que você não alcança, aquele lucro que está faltando, de repente você não posicionou corretamente no mercado? Você não se posicionou corretamente como um filho amado de Deus? Gente, o posicionamento, ele é muito poderoso. Na minha mentoria, eu conto como é que foi quando Deus me mandou trazer a Adore Mais FM para o ar. Com esse posicionamento, conectando pessoas e unindo propósitos. Com esse posicionamento de ensino. Lá eu conto que eu passei 15 dias no quarto com Deus. Orando, jejuando, chorando. Porque parece que em todos os momentos difíceis, Deus quer te ensinar. Deus quer trabalhar em você. E ver e testar se você tá mesmo posicionado nele ou não. Então você que me ouve aqui no FM 102.1, na Rádio Adore Mais, seja bem-vindo. Esse programa, Negócios com Propósito, a gente tá falando sobre posicionamento que liberam negócios. Olha, gente, e quando falamos de heróis da fé, não tem como, né, a gente não se identificar com eles. Por quê? São desafios parecidos. São dias tenebrosos, parece que idênticos, não é? Olha isso. Agora, em todos os heróis da fé, tem o algo em comum que eles se posicionaram. Por isso que a gente fala deles até hoje. Por isso que nós nos inspiramos neles até hoje. Então, em todos eles, percebe que é uma característica do início, durante a jornada e no final da jornada. É o mesmo. É o mesmo posicionamento. Sabe por quê? Porque a Bíblia diz que é melhor o final das coisas do que o começo delas. O melhor é o fim do que o começo. Qual é a história que os seus filhos vão contar sobre você? Qual é a história que o mercado vai falar, vai contar sobre o seu negócio? Qual é a história que uma nação vai falar sobre o seu ministério? Qual é a história que os membros da sua igreja vai falar sobre você? Você que é empresário, qual é a história que os seus colaboradores vão contar, vão falar sobre você? Vão contar a respeito da forma que você negociava, da forma com que você trabalhava, com que você inspirava, com que você avançava o seu negócio?

não vão dizer sobre os planos que você tinha, sobre as intenções que você tem. Sabe por quê? Porque tudo isso é secundário, minha gente. É secundário. A história que vão contar ao seu respeito fala sobre esse posicionamento que você tem. Não adianta você querer mudar o mundo, você querer mudar as nações, se o seu negócio não está falando sobre isso, se a sua vida não está falando sobre isso. Não é sobre o quanto eu quero alguma coisa. É sobre que tipo de posicionamento que eu tenho para aquilo que eu desejo que aconteça. De novo, não é sobre o quanto eu e você tem alguma coisa. É sobre que tipo de posicionamento que eu e você tem para ter, para obter aquilo que você deseja. E olha só, não tô falando aqui de posicionamento, gente. E aí, é muito comum a gente falar sobre as posições. E olha só, gente, na vida, eu tive várias posições, viu? Vou contar para vocês algumas delas. Você que me acompanha sabe que eu nasci na igreja, né? Então, lá eu tive como posição líder de jovens, diretora do conselho da igreja. No mundo dos negócios, eu estive na posição de gerente de banco, estive na posição e estou na posição de empresária, né? Aqui com vocês sobre comunicadora. Ah, você que está me ouvindo aqui, você pode estar na posição hoje de dona de casa, de engenheiro, de motorista de aplicativo, de caminhoneiro, de professor. Porque em algum momento você se treinou, você se preparou, você intencionou esse momento e recebeu essa posição. Agora, posição e posicionamento, gente, presta atenção nisso, que é muito poderoso. São coisas completamente diferentes. Posição e posicionamento são coisas completamente diferentes. Vem comigo, quando a gente fala de Judas, olha só. Judas, qual era a posição dele? Era de tesoureiro, né? Do ministério de Jesus. Uns falam que ele era contador. Outros falam que ele era o tesoureiro. Ah, ele estava na posição de cuidar do dinheiro, certo? Você que é bom de Bíblia e está aqui comigo. E você que não é também, você pode se tornar. Porque é através da palavra que sua vida vai ser mais do que incrível, né, gente? Que lá é a bússola do nosso caminho. A bússola do seu caminho é a palavra. Olha só, então Judas, ele tinha a posição de cuidar do dinheiro do ministério de Jesus. Mas foi o posicionamento dele que mudou o final da história dele. Percebe que não é sobre o tanto de promessas que você e eu carregamos. Não é sobre o potencial que você tem. Não é sobre as habilidades que você tem. É sobre o quanto você e eu estamos tornando Jesus mais conhecido. Você sabia que tem pessoas menos estruturadas que eu e você? Pessoas com menos potencial que eu e você. Pessoas que não têm uma empresa como eu e você, que não empreende como eu e você. Porque eu tenho vários empreendedores aqui comigo. E aqueles que querem empreender também.

Pessoas que não têm esse preparo. Só que o posicionamento delas é com que o que elas têm. Elas tornam o nome de Jesus mais conhecido. Mais conhecido. Não é o lugar que você está, o sobrenome que você carrega. É sobre o que você faz com aquilo que você recebeu. E eu chamo a sua atenção hoje aqui, nesse programa Negócios com Propósito, onde a gente está falando que é o posicionamento que vai liberar os seus negócios, a sua vida,

todo lugar que tem muitas pessoas de acesso atrai pessoas que só querem o acesso. Existem ministérios, igrejas que são gigantes, igrejas que têm um prédio incrível, uma estrutura cabulosa, do quarteirão inteiro. Igrejas gigantes, lugares gigantes. Mas esses prédios vazios, sem vida, sem paixão, sem águas fluindo, sem que esse lugar esteja num avivamento poderoso e genuíno. Por que que eu estou dizendo isso, Eli? Por que que você trouxe esse tema hoje? Gente, porque se você não tiver um posicionamento em Deus, você não vai ser um apaixonado por novas obras. Você não vai ser um apaixonado em fazer um negócio cabuloso, brilhante, que influencia milhões de pessoas. Se você não tiver um posicionamento em Deus, você não prosperará com plenitude, alegria, paz e abundância na sua alma. Porque o primeiro pilar de você, empreendedor, se manter de pé é a sua intimidade, a sua comunicação com Deus. É a sua intimidade, a sua comunicação constante com Ele. Mas Eli, você está falando de posicionamento. Então conta, fala pra gente qual é esse posicionamento, clarifica. Gente, primeiro, posicionamento que você tem que ter para liberar os seus negócios, para liberar a sua vida, para liberar a sua casa, para liberar as suas finanças, é de filho de Deus. Aquele que crê em Jesus, que é o filho. Em João 1:12, contudo, aos que receberam e aos que creram no seu nome, deu-lhes autoridade de filho. Os quais nasceram de sangue, nasceram do sangue. Nem pela vontade da carne, nem pela vontade do homem, mas nasceram de Deus. Então, se você se posiciona como filho, você se torna autoridade na terra de filho. Se você se posiciona em Deus, você é justificado pela fé. Quando você se posiciona em Deus, nova criatura, você é uma nova criação de Deus aqui na Terra. E as coisas velhas já se passaram, e as coisas velhas já ficaram lá para trás, como diz em 2 Coríntios. E eis que tudo se fez novo. Quando você se posiciona em Deus, você é o templo do Espírito Santo. Onde o Espírito Santo habita. Esse deve ser o seu posicionamento. Posicionamento liberam milagres. São os posicionamentos, os seus posicionamentos, que irão fazer você viver o impossível. E parece que todo empreendedor vive todo momento com desafios, momentos com dificuldades de mercado, de colaboradores, de vendas, de liderança. Não é, minha gente? Não parece? Não parece não, é? É real. E aqui, em Negócios com Propósito, nesse programa, você aprende todos esses pilares aí para passar, para enfrentar e sair do outro lado, ó, com a vitória. Ai, ai, você sabia que você, que tem o posicionamento em Deus, foi dado a você o poder de ligar e desligar, de fazer acontecer e não acontecer. Porque Deus habita em você.

0: E por isso, você não tem um destino qualquer. O seu negócio não tem um destino qualquer. Porque foi o próprio Deus que desenhou a sua história. Quando você se posiciona como um filho, ele desenhou a sua história. Quando você se posiciona como um filho, você não tem uma proteção qualquer. É o Senhor dos Exércitos que vai na sua frente. Você não tem uma provisão qualquer nas finanças, na saúde. Você tem a provisão daquele que usou ouro para pavimentar as ruas. E é esse que garante o seu sustento. É esse que garante o sustento da sua família. É esse que garante o sustento da sua empresa, dos seus negócios. Gente, ai, você quer ter um império aqui na Terra? Só se lembra que império, ele pode ser construído, sim, aqui na Terra. Como? Ah, a partir de boas estratégias, né? De um bom negócio. E você aprende isso comigo aqui. Para construir um império. Você constrói a partir de bons investimentos. Você constrói um império. De repente, do nada. Constrói sim. Você constrói. Agora, um reino. Não. Um reino, ele só acontece. Um reino, ele é hereditário. Você só pode reinar quando um rei passa para você esse reinado. Esse rei, ele vai te confiar algo. Através do quê? Da filiação. Então, um império você constrói aqui na Terra com estratégias, com negócios, com bons investimentos. Agora, um reinado, um reino é hereditário. Só quando o rei passa para você. Quando ele te entrega, quando ele confia algo a você, através de filiação. O reino, ele não tem votação, aquela mesa redonda, com democracia, com voto. Ninguém vota em um reinado. Ah, não. Porque nesse reino existe um rei que decide o que vai acontecer ali. É ele quem decide. E aí eu pergunto para você: você tem posicionado como um herdeiro do reino ou não? Claro que você, junto comigo, vai construir um império aqui na Terra. Ah, vai. Deus me deu essa habilidade. Deus me deu esse talento. E mais que isso, ele me desenvolveu. Desenvolveu, porque nunca teve, não. Ele desenvolveu o coração ensinável. Então, para esse império, nós vamos juntos construir as estratégias de liderança, comunicação, vendas. Agora, você que quer, você que está seguindo, me seguindo aqui há bastante tempo, no Instagram, Elisângela Gomes Aelis, você não segue, segue já, gente. Você que está passando aqui pelo FM 102.1, seja muito bem-vindo, viu? Esse programa Negócio com Propósito, a gente está falando sobre posicionamento que liberam os seus negócios, posicionamento que liberam os seus milagres, posicionamento que liberam o seu destino. E aí, quando você se posiciona como rei, filho do rei que foi te dado um reino por herança, ah. Ai, ai, ai. Na palavra fala que fomos transportados de império das trevas para o reino da luz do seu filho amado. E se esse rei, ele tem planos para você, e os planos desse reino são melhores, muito melhores que o meu, que o seu, que o nosso junto aqui, A palavra dele é mais poderosa, muito mais poderosa do que a palavra do médico que está dizendo aí para você, com seu filho, com seu pai, com sua mãe, com seu parente. A palavra desse rei é mais poderosa do que a palavra do advogado. Se você está nesse reino, esse rei tem o poder da palavra na sua vida. Para encher os seus celeiros, para encher a sua casa de glória, de prosperidade, de abundância, de vida, de abundância. E a notícia, se você não entendeu ainda, até agora, o que eu estou falando nesse programa, eu vou dizer de novo, que você faz parte desse reino. Você faz parte desse reino. Gente, isso é poderoso demais. E se você for fiel e posicionado a esse reino que foi entregue a você por herança, o seu nome será soprado em lugares que você nem imagina. O seu nome, o seu negócio, a sua estratégia vai ser colocada em lugares que você nem imagina. E os recursos que você precisa e a autoridade que você precisa vai chegar até você. Porque é o seu posicionamento que atrai, lembra? É o seu posicionamento que está atraindo o sucesso que você está tendo ou não. Agora, presta bem atenção nisso. Não é sobre a força do seu braço. É sobre a força do nosso Deus. E é esse posicionamento em Deus que vai provocar o milagre que você precisa receber hoje. É o seu tipo de posicionamento que vai definir o tipo de história que você vai ter com Deus. Em Filipenses, Paulo, ele diz assim lá, porque vocês financiaram a expansão do reino no momento mais difícil. O meu Deus suprirá em vocês todas as riquezas e glórias. Então, quando você se posiciona em financiar o reino através da sua vida, através dos seus negócios, através de tudo aquilo que você faz. Ah, através da expansão desse reino. Deus, ele vai suprir todas as riquezas em glória. Você precisa de riqueza de conhecimento? Receba em nome de Jesus. Você precisa de riquezas financeiras? Receba. Você precisa de riqueza na sua alma, na sua paz. Riqueza e na paz de espírito, na gestão das suas emoções? Receba em nome de Jesus. Agora lembre-se que toda resposta do céu é uma resposta a um posicionamento seu aqui na terra. De novo, toda resposta do céu que você quer, que você precisa, é uma resposta do seu posicionamento aqui na terra. Toda. E olha só, minha gente. De novo, mas Eli, qual é o posicionamento? Bebi uma aguinha aqui. Qual é o posicionamento que eu preciso ter? Qual é? Gente, primeiro você precisa conhecer a realidade do céu. Quando você conhece essa realidade, você traz ela aqui para a terra. Você traz. Você traz. E eu falo aqui todos os dias, incansavelmente, sobre crescimento, sobre a importância de você ampliar o seu conhecimento, de você saber mais sobre Deus, saber mais sobre o seu negócio, saber mais sobre comunicação, sobre venda, sobre liderança. Não é? Eu falo muito isso aqui. Sim, porque eu sei que você nasceu para crescer. Claro. E a minha proposta hoje para você, nesse programa, é você crescer para dentro. Quando a gente fala de posicionamento, a gente cresce para dentro. Por quê? Você vai avaliar a profundidade, santidade, sabedoria. E quando você cresce para dentro, quando você cresce para dentro, você não é uma pessoa comum. Você não se torna uma pessoa comum. Você não será uma pessoa que é servido, mas não serve. Quando você cresce para dentro, você recebe e derrama. Você tem as suas respostas, mas também, em oração, você dá as respostas que outros precisam. Quando você cresce para dentro, você vai dizer: muito prazer, eu sou a igreja de Jesus aqui na terra. Quando você cresce para dentro, você vai dizer: eu sou Jesus aqui na minha empresa, na minha casa, nos meus negócios. Quando você cresce para dentro, você se posiciona e vive milagres. Quando você posiciona, você entendeu que Deus quer te usar. E a minha pergunta para você hoje é: quando que você vai se posicionar como um herdeiro do reino? Não simplesmente alguém que construiu um império aqui na terra, porque negócio com propósito te ajuda com isso, te potencializa nisso. Porque você aprende que é na comunicação efetiva que você traz as boas novas para a sua vida e para o seu negócio. Imagina quando todos estiverem ao seu lado, você sendo um bom líder, sendo liderados por você, posicionado. Como eles se posicionarão também? Gente, aprender sobre liderança efetiva, uma liderança ativadora. Você tá falando sobre posicionamento, tá vivendo posicionamento. 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Não seja um multimilionário por fora e um pobre por dentro, mas sim um posicionado como um herdeiro que tem um negócio de alto valor, uma vida de alto valor, que com ele, com Deus, aquele que te criou, você vai viver e vai liberar grandes projetos na autoridade do nome de Jesus. Você que hoje tem um sonho, você que hoje tem um negócio, um sonho de fazê-lo prosperar, recebe agora em nome de Jesus. Porque toda autoridade que foi liberada na minha vida para ter uma das emissoras de maior alcance no estado de São Paulo, que Deus liberou para mim, foi quando eu me posicionei. Foi quando eu me posicionei que eu seria, que o meu negócio seria um canal de bênção e transformação. E há tanto tempo a gente conecta pessoas e une propósitos aqui. Então recebe na autoridade de Jesus o posicionamento de filho amado de Deus. E receba a prosperidade na sua vida. Gente, eu fico por aqui, mas lá no meu Instagram, Elisângela Gomes Aeli, a gente pode passar mais tempo juntos falando de negócios com propósitos e trabalhar esses pilares, trabalhar essa cultura com princípios e valores do reino forte na sua vida. Combinado, minha gente? 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Combinado, minha gente? Seja forte, seja firme no seu posicionamento e seja abundante. Em nome de Jesus. Um beijo no seu coração. Tchau, gente.
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3: Olá, Rádio Adore Mais FM, meu nome é Rebeca, sou da região de Santana e eu amo acompanhar a programação de vocês antes de ir pro trabalho, para começar aquele dia bem abençoado. E eu gostaria de pedir a música Quem é Esse, da Juliane Souza. Muito obrigada e um dia abençoado a todos.

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2: Oi, eu sou o Renan Gibelli, da Igreja Casa Firme, e eu queria pedir a música É Ele, da banda Drops.

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3: Meu nome é Anitta Soares, sou da cidade de São José dos Campos. Estou passando aqui para dizer que sou fã número 1 da Adore Mais FM 102.1. Em um dia que estava muito triste, saí com o carro para resolver algo na rua. Era tarde da noite. Meu coração estava frito, angustiado. Do nada liguei o rádio e começou a mensagem muito linda de um bispo. Essa mensagem mudou a minha vida para melhor e tirou toda a angústia que estava sentindo. E estou muito feliz e grata, né, a Adore Mais 102.1 FM, que tem me ajudado bastante, não somente a mim, mas como os milhares de pessoas. Também quero pedir uma música, Leandro Borges, um refrão para sua alma. Se vocês puderem tocar para mim, agradeço muito. Um grande abraço para todos vocês.

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2: Oi, meu nome é Alessandra, sou de São Paulo, alguns anos prestigio a Rádio Adore Mais. Amo ouvir a Deus através da Bispa Cléo Rossafa. A música que eu quero é Ruge o Leão, que se abram os céus, de Isaías Saad. Obrigada.

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2: Olá, Rádio Adore Mais FM, meu nome é Rebeca, sou da região de Santana e eu amo acompanhar a programação de vocês antes de ir pro trabalho, para começar aquele dia bem abençoado. E eu gostaria de pedir a música Quem é Esse, da Juliane Souza. Muito obrigada e um dia abençoado a todos.

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2: Oi, tudo bem? Meu nome é Solange, sou ouvinte da Rádio Adore Mais. Tô aqui mais uma vez, ganhei outros ingressos. Hoje eu queria compartilhar com vocês que eu sou um milagre de Deus. Há 10 anos, através da palavra do Senhor, eu fui alcançada. E foi o que Deus colocou no meu coração para me falar hoje. Que sempre há esperança. Não precisa se desesperar. Se tem promessa, enquanto a vida, há esperança. Eu sou resgatada do crack. Foram 37 anos. Hoje, eu vivo para servir a vontade de Deus, da forma que Ele quiser. Essa rádio tem me ajudado muito em momentos de angústia. Eu escuto sempre no período da manhã. Sempre tem uma palavra que vem de encontro com o coração, tranquilizando e fortalecendo minha fé e minha esperança. Agradeço por vocês estarem aqui e oro a Deus que vocês continuem. Tem muita gente lá fora que precisa da palavra que sai daqui. E eu gostaria de escutar o hino, Se Eu Tiver Que Levantar do Trono.
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3: Oi, pessoal da Adore Mais FM, eu sou a Daniela aqui de Guarulhos, sou da Igreja Adventista da Promessa e a música que eu gostaria de pedir é a Me Ensine a Confiar, da Tamires Garcia. Obrigado, Deus abençoe vocês.

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2: Eu sou de Porto Estrela, meu nome é Maria Aparecida. O hino que eu quero é Amanda Vanessa, tá chorando por quê?

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3: Me chamo Acléssimo Viana, sou de Sorocaba e gostaria de pedir um louvor de Max do Corinho, Anjo que Desce. Ofereço para todos os ouvintes a paz do Senhor Jesus e um bom final de semana para todos.

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4: Fala, pessoal da Adore Mais, tudo bem? Meu nome é Jara Oliveira, sou daqui de Barueri e queria pedir um louvor. Estou te preparando, Jessera Guiar. E passando para mandar um beijo para vocês, desejar um ótimo dia, uma boa semana, que Deus abençoe todos nós. Estou ligadinha, antenada aí na rádio de vocês. Grande beijo.

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2: Olá, eu sou o Rogério, sou de São Paulo, capital. Eu trabalho à noite, ouço muitos louvores e eu gostaria de pedir a alegria, sou feliz, de Raquel Novaes. Deus abençoe.

Sua presença é cheia de alegria. Como é feliz o povo que anda na luz da presença do Senhor. O apóstolo Pedro vai nos dizer: mesmo não tendo visto, vocês o amam. E mesmo não vendo agora, creem nele e exultam com alegria indizível e gloriosa. Não é qualquer alegria. Não é uma alegria passageira. É a alegria que nós podemos sentir quando nós

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3: Olá, Rádio Adore Mais FM. Meu nome é Rosângela, sou de Santo André. Estou ouvindo sempre. Quero pedir o louvor de Sião, Derrama, do Lucas Augustinho e Gabriela Rocha. Obrigado. Beijos.

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3: Paz do Senhor, meu nome é Itamar. Eu gostaria de ouvir o louvor do Marcelo Aguiar. Me dá poder de feio.

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3: Oi, eu sou o Renan Gibelli, da Igreja Casa Firme, e eu queria pedir a música É Ele, da banda Drops.

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3: Bom dia, Rádio Maravilhosa. Eu, Daniel, gostaria de ouvir Fernandinho, Único.

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2: Sou Franciele, eu acompanho muito a programação de vocês e gostaria de ouvir Aline Barros. Ressuscita-me. Valeu, Adore Mais.

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3: Sou aqui o Caio, de Pirapora, perto de Buritizeu. Gostaria de pedir um louvor de Anderson Freire, Identidade. Ofereço para todos os ouvintes,

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3: Olá, eu sou Sara Moreira, sou de Portugal, Lisboa, e eu venho pedir a música O Fogo Nunca Dorme, de Alessandro Villas-Boas. Que Deus abençoe.

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3: Da Adore Mais FM, meu nome é Amauri, de São Paulo, capital, e eu gostaria de dedicar o louvor da banda Novo Som pra você, pra todos os ouvintes, pra minha família, que Deus abençoe a todos.

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2: Meu nome é Edmundo Henrique, falo da cidade de São Paulo. E minha história com a rádio Adore, eu sempre gosto de escutar os programas da manhã, da Eli. Eu gostaria de pedir Escape, do Renascer Praise.
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0: vida. Ele não precisa de nada do que você tem para ele fazer um grande milagre na tua vida, na tua casa, na tua família.
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3: Tudo bem? Sou o Rodrigo, da cidade de Garatá. Queria ouvir o louvor da Mídia Lima. Jó, toca pra nós aí.

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3: Eu sou Brenda, eu escuto a Adore Mais e gosto muito da programação. Eu gostaria de pedir Gabriela Rocha com a música Atos 2.

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3: Olá, eu sou a Alessandra de São Paulo, escuto a rádio Adore Mais há bastante tempo, amo essa rádio, sou aluna do Thiago Brunet e gostaria de ouvir a música Escape de Geiser Maia.

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2: Adore Mais FM, quem está falando aqui é Josias, Recreio São Jorge Guarulhos. Gostaria de estar ouvindo a música de Luiz de Carvalho, Rosa Vermelha. Ofereço para minha esposa Daiane, para o meu filho Renato e meu filho Luiz e todos os ouvintes. Deus abençoe.

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3: Bom dia, Pai do Senhor Jesus. É a minha música preferida, uma delas, né? Tem bastante que eu gosto, mas é o que eu tô gostando mais ultimamente, Essa Casa é Sua. E Deus abençoe a vocês grandemente, né? E vamos orar um pelos outros.

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3: Meu nome é Simone, sou de Santo André. Gostaria de escutar o louvor da Aline Barros. Sonda-me. Toca pra mim.
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1: Deus é Deus. Não importa a circunstância.

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3: Olá, família Adore Mais FM. Eu sou a ouvinte Natália, eu sou de Terra Preta, São Paulo. Quero dizer que é um prazer estar aqui todos os dias junto com vocês. Em cada programação, sendo abençoada, edificada com palavras e louvores que adorem a Deus. Em especial a Bispa Cléo Russafa, da Igreja Mudança de Vida. A programação vai ao ar todos os dias. Aqui na minha cidade não chega a transmissão, mas ouço pelo app da Adore Mais FM. Quero pedir também o louvor Minhas Lamparinas, do Theo Rubia. Fiquem todos na paz, Jesus está voltando.

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3: Maria Lúcia Moraes, Franco da Rocha, e minha música preferida é Sonda-me, Aline Barros.

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3: Meu nome é Kayara, sou da cidade de Arujá, escuto a rádio Adore Mais. Ela é uma rádio ótima, maravilhosa, sempre escuto com a minha mãe. E eu queria pedir uma música do Tom Carfe, Porque Eu Te Amei. Um beijo, fique com Deus e escutem a rede Adore Mais.

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3: Paz do Senhor Jesus, eu gostaria de ouvir um hino da Eliane Fernandes. Amo o Senhor.
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2: Meu nome é Paulo, sou de São Miguel Paulista. Minha música preferida é Rompendo em Fé.

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2: Oi, gente, eu sou a Sara, moro em Itapevi, São Paulo, sou da Igreja Fidelidade Cristã. Eu amo ouvir a rádio, edifica muito a minha vida. Eu gostaria de ouvir o louvor do Gabriel Guedes, Glória e Aleluia. Beijo, gente, tô aqui ouvindo, hein?

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2: Bom dia, Rádio Maravilhosa. Eu, Daniel, gostaria de ouvir Fernandinho, único.

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2: Me chamo Aclésimo Viana, sou de Sorocaba e gostaria de pedir um louvor de Max do Corinho, Anjo que Desce. Ofereço para todos os ouvintes a paz do Senhor Jesus e um bom final de semana para todos.

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3: Aqui é o Adriano daqui de Poá. Queria pedir um hino, Leandro Borges e Cleiton Queiroz, Deus e eu, que Deus abençoe.

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3: Olá, Rádio Adore Mais. Me chamo Letícia, sou de São Paulo e gostaria de pedir o louvor à boa parte da Nívia Soares. Deus abençoe. Beijo.

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3: Bom dia, meu nome é Roberto, moro aqui na Parada 15 de Novembro, curto muito Adore Mais. E eu gostaria de ouvir Milagres com André Valadão. Muito obrigado, Deus abençoe a todos.

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3: Olá, pessoal da Adore Mais FM, eu sou a Daniela aqui de Guarulhos e eu sou da Igreja Adventista da Promessa. Eu gostaria muito de ouvir o louvor "Que se abram os céus", da Nívia Soares. Um abraço.

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2: Olá, rádio Adore Mais FM. Eu sou a Giuliane e eu gostaria de estar adorando ao Senhor com Vai Ser Tão Lindo, de Pedro Henrique.

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2: Olá, Rádio Adore Mais, aqui é o Hugo, deficiente visual de Barueri, e queria dizer que sempre estou ligado na programação. Queria pedir a música Lugar Secreto, da Gabriela Rocha. Deus abençoe a todos.

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3: Sou Franciele, eu acompanho muito a programação de vocês e gostaria de ouvir Aline Barros. Ressuscita-me. Valeu, Adore Mais.

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2: Olá, Rádio Adore Mais. Me chamo Letícia, sou de São Paulo e gostaria de pedir o louvor à boa parte da Nívia Soares. Deus abençoe. Beijo.

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2: Oi, pessoal da Rádio Adore Mais. Meu nome é Thaís, eu sou aqui do Itaim Paulista. Eu tô sempre ouvindo a programação de vocês, eu adoro. Aí eu também gostaria de aproveitar e tá pedindo uma música pra vocês tocar pra mim ouvir. É um louvor que eu gosto muito, que é Passa Lá em Casa Jesus, da Kailane Frauches. Aí eu quero oferecer esse louvor para os meus filhos, Breno, Lívia, Stephanie, pra todos vocês aí da rádio, pra todos os ouvintes. Um beijo no coração de todos vocês.

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4: Olá, pessoal da Adore Mais FM, eu sou a Natália, eu sou aqui de São Paulo e eu gostaria de dedicar a música Deus Proverá, da Gabriela Gomes, para todas aquelas pessoas que precisam daquele quentinho no coração, de lembrar que a gente não está sozinho, que Deus sempre está com a gente.

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3: Olá, Adore Mais FM. Me chamo Nathalie, falo aqui de Mauá. E eu gostaria muito de ouvir o louvor Promessas da Daniela Araújo e do Gessé Aguiar. Obrigado, Deus abençoe a todos.

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3: Olá, bom dia. Aqui é o Leandro da cidade de Ferraz. Eu queria que tocasse o hino da Cristina Mel, Mestre.

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0: Deus abençoe.
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3: Olá, pessoal da Adore Mais FM, eu sou a Natália, sou aqui de São Paulo e eu gostaria de dedicar a música Deus Proverá, da Gabriela Gomes, para todas aquelas pessoas que precisam daquele quentinho no coração, de lembrar que a gente não está sozinho, que Deus sempre está com a gente.

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3: Olá, Rádio Adore Mais, me chamo Elana, sou de São Paulo e congrego na Igreja Assembleia de Deus do Ministério do Belém e gostaria de pedir o hino com muito louvor da Cassiane. Deus abençoe.

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